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1: Devia ter me beijado.
2: Ora, não reclama, tava tão gostoso. 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
1: 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Não.
3: Não.

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1: Hora certa.
2: 21:32.
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1: Hora certa. 22 horas e 1 minuto.
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3: Hora certa. 23 horas e 1 minuto.
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1: Hora certa. 23 horas e 31 minutos. 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

São 11 anos de existência da Usa Discos. E eu quero que essa música que fala de Deus, que fala de amor, abençoe essa gravadora, que é de todos os gaúchos, não é só dos cantores. Um abraço grande para o Alex. Um agradecimento para o meu querido Edson, que veio do Rio de Janeiro para fazer esta produção que há de orgulhar aos artistas e a todos os gaúchos.

me banhar nas fontes e olhar horizontes com Deus, e sentir que as cantigas nativas continuam vivas para os filhos meus.

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3: Hora certa. Meia-noite e 2 minutos.

Mas é claro que conheço. O senhor sabe que quando a gente vai assim na cidade grande, aonde tem aquela esquina com sinaleira, isso, a gente chega ali e para o F8, velho, e fica olhando. Porque quando vem aquela cor vinho, a gente não pode passar porque está fechado, não, seu guarda? Quando dá a cor polenta, a gente engrena o bagual. Hã? Aí quando vem a cor radite, aí a gente pode passar porque está aberto, não é, seu guarda?

bonito, mas é meu e custou um dinheirão, seu guarda. 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Olha, seu guarda, eu ia numa festinha ali para baixo, mas acho que até terminou, porque tá todo mundo voltando, né? Ainda me dão piscando luz para mim e ainda me chamam de grosso, mal educado, não? Acho que até vou voltar. Acho não, vai voltar, o senhor está contramão.

prendinho, não? 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
3: Hora certa. 1 hora e 1 minuto.

0: Hora Certa.
1: 1:35.
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1: Hora certa, 2:01.
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1: Rezaremos agora o Terço da Misericórdia, apresentando ao Coração de Jesus as nossas intenções, pedindo que Ele tenha misericórdia de nós e do mundo inteiro. Iniciemos, em nome do Pai, e do Filho, e do Espírito Santo. Amém. Apresente as tuas intenções para este Terço da Misericórdia.

0: Pai nosso que estais nos céus, santificado seja o vosso nome. Venha a nós o vosso reino. Seja feita a vossa vontade, assim na terra como no céu. O pão nosso de cada dia nos dai hoje. Perdoai-nos as nossas ofensas, assim como nós perdoamos a quem nos tem ofendido. E não nos deixeis cair em tentação, mas livrai-nos do mal. Amém. Ave Maria, cheia de graça, o Senhor é convosco. Bendita sois vós entre as mulheres, e bendito é o fruto do vosso ventre, Jesus. Santa Maria, Mãe de Deus, rogai por nós, pecadores, agora e na hora de nossa morte. Amém. Creio em Deus Pai Todo-Poderoso, Criador do céu e da terra, e em Jesus Cristo, seu único Filho, nosso Senhor, que foi concebido pelo poder do Espírito Santo, nasceu da Virgem Maria, padeceu sob Pôncio Pilatos, foi crucificado, morto e sepultado, desceu à mansão dos mortos, ressuscitou ao terceiro dia, subiu aos céus, está sentado à direita de Deus Pai Todo-Poderoso, donde há de vir julgar os vivos e os mortos. Creio no Espírito Santo, na Santa Igreja Católica, na comunhão dos santos, na remissão dos pecados, na ressurreição da carne, na vida eterna. Amém. Eterno Pai, eu vos ofereço o corpo e sangue, alma e divindade de vosso diletíssimo Filho, nosso Senhor Jesus Cristo, em expiação dos nossos pecados e os do mundo inteiro. Pela sua dolorosa paixão, tende misericórdia de nós e do mundo inteiro. Pela sua dolorosa paixão, tende misericórdia de nós e do mundo inteiro. Pela sua dolorosa paixão, tende misericórdia de nós e do mundo inteiro. Pela sua dolorosa paixão, tende misericórdia de nós e do mundo inteiro. Pela sua dolorosa paixão, tende misericórdia de nós e do mundo inteiro. Pela sua dolorosa paixão, tende misericórdia de nós e do mundo inteiro. Pela sua dolorosa paixão, tende misericórdia de nós e do mundo inteiro. Pela sua dolorosa paixão, tende misericórdia de nós e do mundo inteiro. Pela sua dolorosa paixão, tende misericórdia de nós e do mundo inteiro. Pela sua dolorosa paixão, tende misericórdia de nós e do mundo inteiro. Eterno Pai, eu vos ofereço o corpo e sangue, alma e divindade de vosso diletíssimo Filho, nosso Senhor Jesus Cristo, em expiação dos nossos pecados e os do mundo inteiro. Pela sua dolorosa paixão, tende misericórdia de nós e do mundo inteiro. Pela sua dolorosa paixão, tende misericórdia de nós e do mundo inteiro. Pela sua dolorosa paixão, tende misericórdia de nós e do mundo inteiro. Pela sua dolorosa paixão, tende misericórdia de nós e do mundo inteiro. Pela sua dolorosa paixão, tende misericórdia de nós e do mundo inteiro. Pela sua dolorosa paixão, tende misericórdia de nós e do mundo inteiro. Pela sua dolorosa paixão, tende misericórdia de nós e do mundo inteiro. Pela sua dolorosa paixão, tende misericórdia de nós e do mundo inteiro. Pela sua dolorosa paixão, tende misericórdia de nós e do mundo inteiro. Pela sua dolorosa paixão, tende misericórdia de nós e do mundo inteiro. Eterno Pai, eu vos ofereço o corpo e sangue, alma e divindade de vosso diletíssimo Filho, nosso Senhor Jesus Cristo, em expiação dos nossos pecados e os do mundo inteiro. Pela sua dolorosa paixão, tende misericórdia de nós e do mundo inteiro. Pela sua dolorosa paixão, tende misericórdia de nós e do mundo inteiro. Pela sua dolorosa paixão, tende misericórdia de nós e do mundo inteiro. Pela sua dolorosa paixão, tende misericórdia de nós e do mundo inteiro. Pela sua dolorosa paixão, tende misericórdia de nós e do mundo inteiro. Pela sua dolorosa paixão, tende misericórdia de nós e do mundo inteiro. Pela sua dolorosa paixão, tende misericórdia de nós e do mundo inteiro. Pela sua dolorosa paixão, tende misericórdia de nós e do mundo inteiro. Pela sua dolorosa paixão, tende misericórdia de nós e do mundo inteiro. Pela sua dolorosa paixão, tende misericórdia de nós e do mundo inteiro. Eterno Pai, eu vos ofereço o corpo e sangue, alma e divindade de vosso diletíssimo Filho, nosso Senhor Jesus Cristo, em expiação dos nossos pecados e os do mundo inteiro. Pela sua dolorosa paixão, tende misericórdia de nós e do mundo inteiro. Pela sua dolorosa paixão, tende misericórdia de nós e do mundo inteiro. Pela sua dolorosa paixão, tende misericórdia de nós e do mundo inteiro. Pela sua dolorosa paixão, tende misericórdia de nós e do mundo inteiro. Pela sua dolorosa paixão, tende misericórdia de nós e do mundo inteiro. Pela sua dolorosa paixão, tende misericórdia de nós e do mundo inteiro. Pela sua dolorosa paixão, tende misericórdia de nós e do mundo inteiro. Pela sua dolorosa paixão, tende misericórdia de nós e do mundo inteiro. Pela sua dolorosa paixão, tende misericórdia de nós e do mundo inteiro. Pela sua dolorosa paixão, tende misericórdia de nós e do mundo inteiro. Eterno Pai, eu vos ofereço o corpo e sangue, alma e divindade de vosso diletíssimo Filho, nosso Senhor Jesus Cristo, em expiação dos nossos pecados e os do mundo inteiro. Pela sua dolorosa paixão, tende misericórdia de nós e do mundo inteiro. Pela sua dolorosa paixão, tende misericórdia de nós e do mundo inteiro. Pela sua dolorosa paixão, tende misericórdia de nós e do mundo inteiro. Pela sua dolorosa paixão, tende misericórdia de nós e do mundo inteiro. Pela sua dolorosa paixão, tende misericórdia de nós e do mundo inteiro. Pela sua dolorosa paixão, tende misericórdia de nós e do mundo inteiro. Pela sua dolorosa paixão, tende misericórdia de nós e do mundo inteiro. Pela sua dolorosa paixão, tende misericórdia de nós e do mundo inteiro. Pela sua dolorosa paixão, tende misericórdia de nós e do mundo inteiro. Pela sua dolorosa paixão, tende misericórdia de nós e do mundo inteiro. Ó sangue e água que jorrasses do coração de Jesus, como fonte de infinita misericórdia para nós, eu confio em vós. Deus Santo, Deus Forte, Deus Imortal, tende piedade de nós e do mundo inteiro. Deus Santo, Deus Forte, Deus Imortal, tende piedade de nós e do mundo inteiro. Deus Santo, Deus Forte, Deus Imortal, tende piedade de nós e do mundo inteiro. Confiantes na misericórdia de Deus, perseveremos sempre na fé, na esperança e no amor. Abençoe-vos Deus Todo-Poderoso, Pai e Filho e Espírito Santo. Amém. Fique na paz e na alegria que vem de Jesus.
1: 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Hora certa. 3 horas e 10 minutos.

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0: melhor. 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
3: Hora certa.
4: 3 horas e 43 minutos.
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2: Hora certa. 4 horas e 1 minuto.

gaúcho não se acanha. É coisa linda, gauchada, o amanhecer na campanha.

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1: Hora certa. 4:34.
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1: Não é essa moda, Alvarenga.
2: Ué, então qual é, Rancho?
1: É aquela que nós inventemos junto com o Capitão Furtado.
2: A Itália Abissínia?
1: É essa mesmo.
2: Bom, então tá teta.

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3: Hoje, da varanda de meu rancho, vi o sol nascer. Ele sempre aparece gratuitamente para todos. Oferece brilho, calor, vida nova, muita energia. Seus raios iluminam caminhos, matas e capinzais. Tocam as superfícies, purificam os lamaçais. O sol faz germinar nos prados a boa semente. Desperta gratidão, fé, afeto e contentamento na roda do mate e nos galpões de nossa gente. Ele mostra grandes e imensos horizontes. Ninguém pode laçar nem encabrestar sua luz. Onde há sol, não existe treva nem escuridão. Seu rastro luminoso nos mantém na trilha do bem. O sol nasce para todos e não é de ninguém. Onde a sombra aparece, o gaúcho apeia e descansa. Depois, retoma a cavalgada com mais confiança. É lindo o nascer do sol. Nos encanta seu arrebol. É um amigo verdadeiro que nos convida à vida e faz lembrar a todo instante o autor de nossa vida. Ninguém é afastado nem excluído de seu convívio. Ele permanece em nossa companhia até o fim do dia. O sol não tem predileções nem restrições, não delimita espaços nem impõe caminhos. O sol mostra o rosto da paz sem alambrados, faz florescer a esperança em cada novo dia. Abraça o perdão, alivia a dor, cura a ferida. O sol mostra possibilidades de uma vida melhor, espraiada na terra, no lar, no coração da gente. Vida feliz, iluminada, bem cuidada, em harmonia. Vida carregada do sonho de amor e fraternidade. Vida celebrada no rodeio da amizade.

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1: Tudo que é divino tem tanta beleza. E o amor materno é tão divinal que no mês de maio a própria natureza parece festejar o amor maternal. Jardins enfeitados de bela ramagem, arrancando do seio a flor escondida, parecem também render homenagem a esta criatura que nos deu a vida. E o Dia das Mães, belo, radiante, misturando tudo de mais deslumbrante, vem concretizar nossa alegria. Contentes estamos, porque nesse instante, diante de nossa mãe cativante, feliz.

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1: Seis horas e 36 minutos.
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1: Hora certa. 7:01.
2: Bom dia, meus irmãos e irmãs. Como é que está o teu amanhecer nesta quinta-feira? Vamos invocar os dons do Espírito Santo? E vamos invocar a intercessão de Santa Rita de Cássia, das causas desesperadas, das causas impossíveis. Faça o sinal da cruz no início desta manhã, em nome do Pai, do Filho e do Espírito Santo. Amém. Senhor Deus, no início deste dia queremos pedir, mandai-nos o Espírito Santo com os 7 dons. Nesta manhã, Senhor, mandai-nos o Espírito de sabedoria, para que procuremos unicamente a vós, que sois nosso fim e destino. Mandai o Espírito de inteligência, para que bem compreendamos a vossa santa palavra e vossa santa vontade. Mandai-nos nesta manhã o Espírito de conselho, para que não erremos nas dúvidas e sim trilhemos o bom caminho. Senhor, manda o Espírito de fortaleza, para que vos sejamos fiéis na felicidade e na desventura, e que diante das tentações e tribulações possamos resistir firmemente. Nesta manhã, Senhor, manda sobre nós o Espírito da ciência, para que saibamos distinguir o bem e o mal e sejamos comprometidos com nossos deveres de cristão. Mandai, Senhor, o Espírito de piedade, para que, inflamados no santo amor, possamos levar ao mundo a paz. E por fim, manda-nos, Senhor, o Espírito do temor de Deus, para que, sempre lembrados da vossa onipresença, vivamos de forma digna, confiando na vossa assistência. Espírito Santo, recaia sobre nós. Espírito Santo, no início deste dia, pedimos as graças necessárias do discernimento, da luz e da paz. Pai nosso, que estais no céu, santificado seja o vosso nome. Venha a nós o vosso reino. Seja feita a vossa vontade, assim na terra como no céu. O pão nosso de cada dia nos dai hoje. Perdoai-nos nas nossas ofensas, assim como nós perdoamos a quem nos tem ofendido. E não nos deixeis cair em tentação, mas livrai-nos do mal. Amém. Ó Deus, por intercessão de Santa Rita de Cássia, a santa das causas impossíveis, advogada dos casos desesperados, auxiliadora na última hora, atenda-nos neste pedido que nesta manhã apresentamos com fé. Santa Rita de Cássia, junto ao Sagrado Coração de Jesus, interceda por nós. Amém. Bom dia a todos.
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3: Hora certa. 7:26.
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1: Hora certa. 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
2: 7:45.
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2: Olá, gente amiga! Está começando mais um programa da Emater, produzido pela Gerência de Comunicação da Emater do Rio Grande do Sul e apresentado por Matheus de Oliveira, na técnica José Cabral.
3: O Dia do Apicultor, amanhã, 22 de maio, valoriza o trabalho de quem se dedica à criação de abelhas e à produção de mel. A apicultura é uma atividade que gera renda, fortalece a agricultura familiar e contribui diretamente para o equilíbrio ambiental. A Emater Ascar apoia os produtores com orientação técnica, capacitações e incentiva a produção sustentável. Além da produção de mel, a atividade contribui para a polinização das culturas, aumentando a produtividade agrícola. Valorizar o apicultor é reconhecer uma atividade que une economia, meio ambiente e qualidade de vida no campo.
2: O governo do estado realizou o lançamento oficial do Pavilhão da Agricultura Familiar da Expo Inter 2026. O anúncio ocorreu durante a Feira Sabor Gaúcho, edição especial de Dia das Mães, realizada na Praça da Alfândega, no Centro Histórico de Porto Alegre. Durante o evento, foram apresentadas as novidades e o planejamento da estrutura do pavilhão para a próxima edição da Expo Inter, que marcará a 27ª participação da agricultura familiar na feira. O espaço contará com 509 expositores, sendo 497 empreendimentos gaúchos, além de 5 participantes convidados de Minas Gerais e 7 cozinhas voltadas à gastronomia regional. Acompanhe agora o panorama agropecuário. A cultura da cevada tem perspectiva de redução de área cultivada no Rio Grande do Sul. Mesmo com o fomento da indústria cervejeira, o prognóstico de El Niño aumenta o risco produtivo, já que as condições de maior umidade e instabilidade favorecem a incidência de doenças, a presença de micotoxinas e perdas de qualidade dos grãos, submetidos a rígidos padrões de classificação para comercialização. A semeadura ocorre de forma pontual, apenas para lavouras destinadas à produção de grãos para consumo animal. Para a indústria de malte, parte das áreas permanece em preparo. A elevada umidade do solo limitou o avanço das operações e manteve a implantação em estágio inicial. A área cultivada em 2026 está em levantamento pela Emater Ascar. Em 2025, a área plantada foi de 32.010 hectares, com produtividade média de 3.622 quilos por hectare. A colheita do milho destinado à silagem se encontra em fase final no estado, alcançando 93% da área cultivada até o final da semana passada. As áreas remanescentes se distribuíam entre enchimento de grãos com 3% e maturação com 4%, concentradas principalmente em cultivos de segunda safra. As condições climáticas favoreceram o desenvolvimento das lavouras remanescentes e a continuidade das operações de colheita. Nas áreas de safrinha, observa-se início gradual da colheita, enquanto parte das lavouras ainda está em enchimento de grãos e maturação, com bom potencial produtivo para a época de cultivo tardio. 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
0: E assim encerramos mais um programa da Emater. Um bom dia a todos vocês e até amanhã neste mesmo horário.
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4: Hora certa. 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
5: 8 horas e 5 minutos.
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Meus amigos, estamos no final de mais um compromisso. Queremos agradecer em nome do grupo musical Coração Gaúcho, deste peão do Rio Grande que vos fala, Adelar Bertucci, e desta moçada dos Reis do Fandango, do acordeonista Antônio Hoffmann de Abreu, do violonista Edson Luiz Campanha, do contrabaixista João Mendes e do ritmista Paulo Santos. Muito obrigado e até uma próxima jornada.

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2: 8:28.
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4: 8 horas e 47 minutos.

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1: Hora certa. 9:01. 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

E a nossa jornada prossegue, por isso estamos retornando nesta manhã de quinta-feira, dia 21 de maio de 2026, 9 horas mais 3 minutos. Vai um abraço, Brasília, esse peão do Rio Grande, o Jorge Vargas. Sempre é uma alegria, uma satisfação estar juntamente com vocês todas as manhãs para levar a boa música gaúcha, música sertaneja, música de bandas, até você que está em casa com a família, que está levando nós de carona, está na sua loja, sua empresa trabalhando. Nesta quinta-feira está 11 graus a temperatura e hoje vai chegar aí a 16, 17 graus, né? Mas sem chuva, pelo menos aí um solzinho bonito até o fim de semana, lá por segunda-feira que é para dar uma chuva, né? Então vamos ter aí um final de semana com certeza de pouco de sol, não muito quente, né? Vai ficar em torno de 19 graus o máximo aí, né? 20 por aí, então tá bueno por demais. Mas você que tá ligadito conosco em qualquer parte desse Rio Grande e desse Brasil lá fora, é ligadito conosco através do nosso site, que é o www.estancia.fm.br. Nosso muito obrigado a todos vocês pelo carinho e pela audiência, e agradecer a todos que dão apoio cultural à nossa programação, também a todo o comércio que nos apoia sempre. Nosso muito obrigado, que todos tenham aí uma boa quinta-feira de trabalho, de vendas também. E nós vamos iniciando o programa liberando nossos telefones, que é o 31 91 2168, para você ligar, pedir a sua música, e também pode mandar o WhatsApp, né? Através aí do 989-060875. E aí você participa do programa pedindo a música que você gosta de ouvir. E vamos iniciando então com Os Serranos, já que está na hora do chimarrão, né? Então vamos rodar a música Roda que Roda com Os Serranos.

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Menino, tá aí a música do Pedro Neves e Amanda, né? Abre a cordona, tem essa música que foi lá pro nosso amigo Valdir, aí no Rincão dos Ilhéus, né, Valdir? A dona Romita, ele gosta da música do Pedro Neves. Pra todos os ouvintes que estão aí ligaditos conosco nesta manhã de quinta-feira, né? 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E também convidando a todos hoje, né? O Jorge ficou de vir aí depois, o Jorge Bauerman, que é o presidente do Rotary Clube de Estância Velha. Estão convidando a todos para dia 30, é um bingo solidário, né? Em prol aí da Liga Feminina de Combate ao Câncer. Dia 30 de maio, às 14h30, é um sábado à tarde, né? No Salão da Oásis, Salão de Festa Comunidade Evangélica, aqui no centro de Estância Velha. É R$30 o cartão, daí você tem direito a 4 cartelas, né? Comprando antecipado, aí você tem direito a mais uma cartela para concorrer aí o prêmio principal. Depois é um prêmio especial, né? Que tem no final aí, que eles sempre fazem. Então, tá aí o convite para vocês. E várias premiações que tem, né? Então, tá aí o convite para vocês. Dia 30, então, é o bingo solidário do Rotter Distância Velha. E agora nós vamos seguindo com mais música, né? Vamos agora com o Ari Correia e o Grupo Alma da Querência, né? Com a música Sonho de Gaiteiro, que vai para todos os gaiteiros que estão aí prestigiando o de casa.

0: Bueno, tá aí a música do grupo, grupo Serrano e Campeiro, né? Que rodamos a música, então, Serrano e Campeiro, Na Minha Terra. É um shot daqueles bem macanudo. Ô, nosso amigo Lagareta, tá matando, Chiro Velho? Ele é Dona Sandra aí no Jardim Liberato. Um grande abraço a vocês, o Zé Gauchinho também. Antes rodamos aí, então, com o Ari Correia, grupo Alma da Querência, né? Sonho de Gaiteiro. E depois nós vamos aí atender o pedido da Dona Maria, que está ligada conosco, e também nosso amigo Homero, que ligou para nós, né, seu Homero? Vamos atender ele seguidinha, porque são 9 horas 23 minutinhos. Voltamos já.
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3: 9 horas e 25 minutos.
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E já estamos de volta, são 9h25 e vamos seguindo aí com o programa de casa. E você vai ligando, 3191-2168 ou 989-060875. E aí você pede a música que você gosta de ouvir, né? Música gaúcha, música sertaneja, música de bandas. Aqui você liga, pede a música e nós atendemos, né? 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E tem um chasque que veio para nós aí, vamos ver quem que mandou para nós aí pedindo música, né? É, foi, quem pediu foi a, deixa eu ver, a Lourdes, né? E diz o seguinte: bom dia, Jorge, é o Rei Rainha, convida a todos, ó, para participar do baile hoje, quinta-feira, né? No restaurante Feira, é o baile de idosos, né? Ali no Darcy, do grupo Palmas, com animação, então, já anunciamos aí com Walter Rangel, né? E todos, sinto todos convidados. Um abraço a dona Lourdes aí e o seu esposo, que estão sempre ligados conosco aqui no centro. Obrigado. É Celso, né? Se não me fala a memória, é Celso o nome dele, né? Obrigado, dona Lourdes. Obrigado, seu Celso. Um grande abraço para vocês e um bom baile hoje, né? Hoje à tarde, a partir das 13h30. Mas pode ir lá almoçar, porque tem um almoço, né? Que é de segunda a sexta-feira. Ali no restaurante Feira, então na rua Henrique Conrado Filho, 115, no bairro Lira. E depois do almoço, aquele baile bem especial, então, hoje com o Walter Rangel, né? Obrigado, um abraço para vocês e a todos que fazem parte do grupo aí, né? O Pedro aí do bairro União também, né? Seu Pedro e a esposa, o nosso amigo também, o Paulo Mosman e a esposa também no bairro União. Também o seu Colin e a esposa na rua 13 de Maio, né? Aí no bairro Lira, um abraço então para vocês também, a todos que fazem parte do grupo aí, né? Obrigado, dona Lourdes, tudo de bom para vocês. Mas quem ligou foi o seu Homero, aí do Bairro das Quintas. Ligadito conosco, como sempre, né, seu Homero? Um grande abraço para você e a dona Bruna. Ele está oferecendo essa música do Gil de Freitas para todos os seus amigos, né? Vai para o João Priasson, dona Beth, na Nova Estância, né? O nosso amigo tio Bilia, assumido tio Bilia, né? E todos os amigos, então. Aí ele pediu a música com o Gil de Freitas, Assim Que Eu Sou, né? Que nós vamos rodar agora. E depois uma do saudoso Gildinho, né? Do Grupo Os Monarcas. Obrigado, seu Homero. Também quem ligou para nós foi a dona Maria, do bairro União, que pediu a música com as irmãs Barbosa, que eu tô dando a procurada, né? E também Chico Mineiro. E pediu para oferecendo aí para ela, para o esposo Paulo Guedes, né? Também oferecendo para o José Luiz Guedes, a Fabiana e o Jurandir Grade, né? O nosso amigo lá do Rincão, o Valdir, a dona Romilda, e lá no Rincão também o Volmar. E da Volmar, que ele e o filho estão lá trabalhando, escutando o programa. Também para os vizinhos aí do bairro União, aí para o Argeu, a esposa da dona Marli, para o Chamaco e todos os amigos aí do bairro União. Obrigado, dona Maria. Um grande abraço para vocês e nosso amigo Paulo. E o Edgar está mandando a música para sua mãe, a dona Elia Dilk, lá no Rincão. E também para o José Luiz Gribre, aqui no centro, né? Ele está aqui fazendo uma visita para nós e pedindo para rodar a música As Andorinhas, que nós vamos rodar na sequência agora, então, né? Obrigado, Edgar. Obrigado pela visita e vai pro nosso amigo Zé Luiz, que tá mateando essa hora, né? Com Gilo de Freitas, saudoso, né? Assim que eu sou.

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0: Lindo, tá aí a música As Andorinhas com o trio Parada Dura, né? Essa música foi muito linda, essa música aí é antiga do trio Parada Dura, né? Que o Edgar ofereceu lá pro José Luiz Guedes, José Luiz Grilo, né? E o José Luiz aqui no centro, né? E a dona Eli Dilk lá no Rincão. E para todos que gostam da boa música sertaneja também, né? E o nosso amigo Homero, que pediu do Gil de Freitas, já rodamos assim que eu sou, depois rodamos dos Monarcas pra ti, né, meu amigo? E a dona Bruna, pra todos os ouvintes aí, prestigiando o de casa. E pro meu amigo Jorge, também, que mora na rua Farroupilha, que tem o Jorge Nerves, né, seu Jorge? E a esposa, o Jorge Nerves, eles são lá de Tenente Portela, né, e moram aqui agora. O nosso amigo também, estão ligados conosco, precisando aí o programa sempre também, da Ibomac, né? O nosso amigo Max, um abraço para ti da Ibomac e os teus colegas de trabalho também, pro Sérgio, Rogério, todos os funcionários aí da Ibomac, um grande abraço. E o Rogério Raul também, a dona Leonora, um abraço para vocês, né, Rogério? Eu vou dar uma do Teixeirinha para vocês agora e depois vão atender o pedido dos nossos amigos, eu sou Paulo Guedes e a dona Maria, estão ligados conosco e prestigiando o programa, né? Um abraço então pro nosso amigo Paulo Guedes, né? E a dona Maria, que pediu a música do Tonico e Tinoco, também essa música, vamos rodar, que é a música que ela pediu, né? É o Chico Mineiro, que nós vamos rodar depois para vocês, tá bom? Um grande abraço para nossos amigos aí do bairro União, estão ligados conosco. Primeiro vamos com o Teixeirinha, então, e depois aí rodamos a música a pedido da dona Maria, então, que é do Chico Mineiro com Tonico e Tinoco. Um grande abraço a todos. E vamos ouvir então com saudoso Teixeirinha, para todos que nos prestigiam com seu carinho, com a sua audiência. Essa música vai para os nossos amigos colonos, né, os agricultores, que é o colono, o pessoal aí do Campo Grande, Morro Agudo, enfim, a todos os ouvintes aí com Teixeirinha e depois o apoio cultural.
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6: 9h44.
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Bueno, já estamos de volta agora, 9 horas mais 48 minutinhos. Rodamos aí o Chico Mineiro, saudosa dupla, né? Tonico e Tinoco, que a dona Maria pediu pra ela, pro esposo Paulo, Guedes, né? E pros vizinhos ali, pro Argel e a esposa dona Marli também, né? O seu Argel, tá ligadito conosco, né? O Chamaco também aí do bairro União, né? Pro Volmar e o filho, né, da Volmar lá no Rincão, e pro Valdir e a dona Romilda também, né, pra nós aqui da rádio, pra mim, pra minha esposa também. Obrigado, dona Maria. E ela pediu com as irmãs Barbosa, tá dando uma procuradinha, ver se encontra as irmãs Barbosa aí pra ajudar pra você, né. E também quem pediu a música foi o Valdir lá do Rincão, que pediu, tá tomando um café bem macanudo, ai, ai, Chiro Velho. E ele pediu a música com o Nardella Silva, uma rancheira aquela bem macanuda, né, oferecendo aí pro conjunto dele lá, o gaiteiro Paulo Silva lá no Rincão Gaúcho, e oferecendo para mim, né, a exástero, velho, obrigado, e oferecendo também pro assador, né, que é o seu Irineu Rambo e a dona Noemi também, todos os seus amigos, né, aí vai também pro nosso amigo Paulo Guedes, a dona Maria, então, né, o Nardella Silva, depois vou rodar a rancheira, então, com o Nardella Silva. E a dona Lucena aí do Campo Grande pediu com a banda Monte Azul, que vai para ela, vai pro Hipólito e a Clair, né, a filha, e também a Noelio Cláudia, a Cris, o Léo, a família toda, né, e para nós aqui da rádio. Obrigado, dona Lucena, boa quinta-feira para você, e já vão rodar na sequência a sua música agora, né, a primeira, que vai ser então com a banda Monte Azul, a pedido da dona Lucena. Lá para a família Schallenberg também, para dona Asta, para Janete, para Marlene, para Everaldo, aí o Gerson também, né? E para todos os ouvintes aí que estão ligaditos conosco, precisando ou de casa, que gostam de bandinha. O nosso amigo Dário Colin, a dona Maria Inês, um abraço para vocês. E também o meu amiguinho Bruno, você está na escola, na aula, está em casa, né? E essa bandinha também vai para a família, aí para todos do grupo. Grupo Palmas, do restaurante Filo, né, que hoje à tarde tem o baile, a animação do Walter Rangel, a partir das 13h30, primeiro tem o almoço, todos os dias, né, tem o almoço e depois o baile, né, às 13h30 começa o baile, e a animação vai ser bem bacanuda, com o Walter Roger, né, Walter Rangel, né, dona Lourdes e o seu Celso aqui no centro, são os reis aí do Grupo Palmas, né, e também vai para todos que gostam de bandinha, né, então vamos aí com a música. Primeiro, Monte Azul, num baile de Kerpe, e depois uma rancheira macanuda aí do Nardella Silva Valdir. Tá ligadito conosco, que é a dona Romilda.

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1: O hino tá aí, o saudoso e Francisco Vargas com a música Na Campanha Eu Sou Feliz. Música bem macanuda, né, nosso amigo Homero? Essa música buenacha aí do saudoso Chico Vargas para todos os ouvintes que estão ligados no programa Ou de Casa, né? Mas são 9h40, né? Um abraço para os nossos amigos lá no bairro Jardim Liberato, Novo Hamburgo, tá ligadinho que o nosso dele tá sentado no solo, aproveitar para guardar o solo quando o dia tá chuvoso daqui mais um dia e frio, né? É o Zé Gauchinho, um abraço para ti, meu amigo. E depois vou rodar uma das tuas, né? Nosso amigo Zé Gauchinho, baita cantor, né? E vou rodar uma das músicas dele depois. Um abraço para ti, para tua esposa, para a família, né, Chirubé? Ligadinho conosco sempre aí no Jardim Liberato, Novo Hamburgo. Tá bueno? Mas depois do apoio cultural, né? Rodamos aí com o Nardello Silva, entreiro na sala, que foi pro meu amigo Valdir, que pediu, né? A Rancherita Macanuda. E antes foi em Monte Azul, lá pra Dona Lucena e a família. E agora, então, vamos aí com o apoio, que são 10 horas pontualmente, né? E aí voltamos aí com mais música pra você daqui a pouquinho, né?

0: ou de casa, como sempre, a boa música não para, né? Daqui a pouquinho eu acho que o nosso amigo Jorge vai estar conosco aí, Jorge Bauerman, né, o presidente aí do Rotary Clube, convidando aí pro bingo, dia 30. Mas voltamos em seguidinha com mais música para você.
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5: Hora certa.
2: 10 horas e 2 minutos.
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E já estamos de volta aqui pelas ondas da Rádio Estância 87.5 FM, a primeira do seu rádio, né? E você que está além fronteiras e outras cidades do Rio Grande, por esse Brasil afora, através da internet, né? Do nosso site, que é o www.estancia.fm.br, né? Lembrando que hoje é quinta-feira, tem almoço no restaurante Feio, de segunda a sexta-feira, né? E hoje sempre é o baile da terceira idade do Grupo Palmas, né? E a animação hoje à tarde, então, é do Walter Rangel. E os reis do Grupo Palmas aí estão convidando a todos, né? O seu Celso e a dona Lourdes, para o grande baile hoje à tarde, então tá aí o convite, né? 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Um grande baile hoje à tarde. Então tá bom, e lembrando também que no dia 30 vai ter o Bingo Solidário, né? Que o Rotary Clube faz todos os anos esse bingo que é para a Liga Feminina de Combate ao Câncer, né? É dia 30 de maio, às 14h30, no Pavilhão de Festa da Comunidade Evangélica, na Oásis, aqui no centro, né? Você paga R$30 o cartão e aí você tem direito a 4 cartelas, né? Comprando antecipado esse cartão, você vai ganhar mais uma, então, para a rodada especial. Então, compra antecipado aí que você vai levar vantagem, né? Para deixar para a última hora, aí você ganha só 4 cartelas. Tá bueno? Mas nós vamos, então, com mais música. Daqui a pouquinho, nosso amigo Jorge deve estar conosco aqui para falar a respeito do bingo, né? A música a pedido da dona Maria com as irmãs Galvão. Sanfona chonada.

Não tá aí a música do nosso amigo Zé Gaúchinho, né? É Patrício, esse chamamé bem macanudo, né? Chiromé, da Barranca do Uruguai, né? Nós antes rodamos aí com as irmãs Barbosa, né? A música sanfona chonada com as irmãs Barbosa, então, que foi pra Dona Maria, nosso amigo Paulo, que pediu, né? Já atendemos os pedidos, você vai ligando, 3191-2168 ou 989-060875. E participa do programa, né? 989-060875 ou 3191-2168 também. Você pode ligar, pedir sua música e participar do de casa, né? O Tiago e a dona Andréia, né? O Tiago e a esposa Andréia, que moram aí no Costa do Sol, estão ligados conosco, precisando do programa, né? E o filhinho, a filhinha, né? Junto aí com o casal, estão ouvindo o programa todos os dias. Um abraço para vocês aí no Costa do Sol. Também nós no Costa do Sol, o seu Pedro, ô meu amigo Pedro. E a esposa, né? Ele que está sempre ligadito conosco também. Ele e ela, né? Os dois, a dona Nilva, né? Seu Pedro e a dona Nilva aí no Costa do Sol. Estão sempre no CTG Sirigote, né? Também o meu amigo Fumaça, mais conhecido como Fumacinho. Um abraço, Ciro Velho. Seu Elipides, sua família, seu Evaldo, sua esposa, né? Também o Josué e a família. E o nosso amigo Ari. Tá ligado conosco também, né, seu Ari? Um abraço pra você, o tio Bilia, lá na Roselândia. Tá ligadito, meu amigo? Mas o Alex, que é do Costa do Sol também, né, Alex? Um abraço pra ti. Todos ali em Costa do Sol estão ligaditos conosco, precisando do Adecasa. Mas vamos agora com a música do saudoso Paulo Siqueira, né? Com a música Saudade da Minha Terra, é Solo de Gaita, né? Solo de Gaita, ele canta essa música junto aí. É a música do Paulo Siqueira, que foi gravada também com os irmãos Bertucci.

Bueno, agora são 10:18. Foi o Claudinho Sertanejo aí de Voti que cantou pra nós, meu apê, né? O Claudinho, ele que é um grande cantor, mora aí na Morada do Sol em Voti, né? E foi pros nossos amigos aí, que são amigos dele também, o Mauri e a esposa Márcia aí no Campo Grande, né? E foi também pra Dona Maria e o Paulo, Dona Maria que pediu semana passada a música do Claudinho, então já rodamos aí. Mas nós vamos com mais uma música agora, daí tem o apoio cultural, depois nosso amigo Jorge já tá aqui conosco, né? Pra falar a respeito do Bingo, do Rotary Club, né? E o Valdir aí do Rincão dos Ilhéus que pediu oferecendo pra todos os seus amigos, né? Oferecendo pra mim também, né? A música A Canção do Amigo com o Gonçalvinho, né? Gaúcho Gonçalvinho. Tá oferecendo pro Paulo Gaiteiro, lá o Paulo Silva aí no bairro Rincão Gaúcho. Pro Paulo e a Dona Maria, Paulo Guedes aí no bairro União. Pro nosso amigo assador lá, né? Chiro Velho, né? O seu Rambo e a Dona Noemi, o Irineu Rambo e a Dona Noemi também no bairro Rincão. E para todos os seus amigos, então ele está oferecendo. Mas para mim, então, ele disse que todos esses moram do coração dele. E é bom, né, Chiro Velho? Um grande abraço para ti e para a Dona Romilda aí também, grande amigo. Casal de amigo aí no Rincão dos Ilhéus. Canção do amigo Gaúcho Gonçalves.

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1: Hora certa. 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
2: 10 horas e 23 minutos.
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0: Já estamos de volta aqui pelas ondas da Rádio Estância 87.5 FM, a primeira do seu rádio, né? E você que está além fronteiras, através do nosso site, que é o www.estancia.fm.br também. Nosso muito obrigado pelo carinho e pela audiência, né? E o meu amigo Jorge Bauer, mano, está aqui conosco, né, Jorge? Dá o teu bom dia para nossos amigos e ouvintes aí, tudo tranquilo, não mais, Jorge?
1: Bom dia, Jorge. Tudo bem?
0: Acho que não ligou, agora sim.
2: Bom dia.
0: Isso aí.
2: Tudo bem?
0: Tudo tranquilo. Tudo na santa paz, Jorge?
2: Tudo certo. Bom dia aí para os ouvintes da rádio. Bom dia para a comunidade aí de Estância Velha.
0: Isso aí, nosso amigo Jorge Bauer, que é o presidente do Rotary Clube de Estância Velha, né? Veio aí para fazer um convite, né, Jorge?
2: Isso. É, a gente está... Jorge, a gente está trabalhando aí para o nosso bingo, né? Bingo anual que a gente faz para a Liga Feminina de Combate ao Câncer.
0: Sim.
2: Nós fizemos todo ano o bingo para auxiliar esse trabalho lindo que elas fazem. Elas sempre precisam, porque a demanda é muito grande e a gente precisa se unir, né, com a comunidade, aí, junto com a comunidade, para a gente continuar a trabalhar para que elas consigam realizar o trabalho delas lá, que é tão bonito, né?
0: E é um auxílio muito bonito, muito importante que o Rotary faz para a Liga, né?
2: Isso. Será agora no dia 30, então não nesse sábado, no outro sábado, né? Ali no salão no pavilhão da Oase, né? Comunidade Evangélica, na Rua Auxiliadora 58. E esse ano a gente tem uma novidade, né?
0: Uma inovação.
2: E, vamos dizer assim, algo um pouquinho diferente, né? A gente está fazendo a venda. Priorizando a venda antecipada, né? E a venda antecipada, ela dá direito a uma cartela, então na hora lá, para a rodada especial. Rodada especial não serão apenas 3 brindes, serão vários, diversos brindes, e será a última rodada do bingo. Então, quem comprar antecipado ganha essa cartela, entrega o cartão ele vai dar direito na hora a uma cartela grátis dessa rodada especial. Então a pessoa chega lá, entrega a cartela e vai ganhar entrega o cartão e ganha uma cartela dessa rodada especial. Se deixar para comprar na hora, vai ter que comprar separado se quiser participar dessa rodada especial.
0: Essa rodada especial, isso. Que é a última do dia, né?
2: Isso. Então é bom se antecipar, compra antes e todo mundo pode participar, então, né?
0: E a cada rodada é 3 prêmios.
2: Isso. Cada rodada normal, né, são 3 prêmios.
0: Sim. E a premiação, a gente sabe que o bingo aí do Rotary sempre tem vários brindes bons mesmo, né?
2: Sim.
0: Vocês trabalham muito em cima disso aí, né? De busca de brindes para o bingo, né? Essa rodada especial, então, são, além dos 3, tem mais prêmios ainda, né?
2: Isso. Vão ser diversos brindes, a gente ainda não sabe a quantidade exata, mas vão ser diversos brindes nessa rodada especial.
0: É R$30 o cartão, e esse cartão dá... o direito a 4 cartelas.
2: Isso aí, para as rodadas normais.
0: Rodadas,
2: né?
0: Normais.
2: Isso, são 4 cartelas.
0: Antecipado, daí vai ganhar uma cartela para a rodada final.
2: Isso, ganha as 4 para as rodadas normais e mais a da rodada especial.
0: Então compra antecipado, né?
2: Isso, tem que ser antecipado.
0: Antecipado.
2: E então, assim, a gente comentou sobre a questão de a gente buscar brindes, né? A gente agradece sempre a comunidade, porque a gente é feliz, vamos dizer assim, pelo que o pessoal confia no Rotary, sabe do trabalho do que a gente exerce, né, junto à comunidade, graças a Deus. E a receptividade, ela é muito boa. Então a gente consegue dar bons brindes, fazer brindes muito bons. A gente tem essa tradição no nosso bingo, né? Todo mundo comenta sempre sobre isso. E com certeza a gente não vai baixar a qualidade. A qualidade vai ser a mesma de sempre, e sempre tentando melhorar, né?
0: Isso que é importante. O Rotary trabalha com muita união, sempre junto, uma equipe grande, né?
2: Sim.
0: E sempre juntamente com o comércio da nossa cidade, né? Participando. E o bingo, como é um bingo que vai em prol da Liga, né?
2: Uhum.
0: Aí tem essa colaboração também do comércio, né? Que é importante, que a Liga é um trabalho bonito que eles fazem, né?
2: Sim.
0: Até a Liga, até o...
2: Essencial, né, Jorge?
0: Essencial,
2: vamos dizer.
0: Né? Então... A Liga, mais, provavelmente mais daqui a um tempo, já não vai começar sendo vai ter uma obra, uma casa própria.
2: Isso, Liga, elas estão trabalhando com isso.
0: Trabalhando com isso aí, né?
2: E a gente tem que se movimentar para sempre ajudar.
0: Seu Raul Cruz esteve aqui na rádio, né?
2: É.
0: E ele lançou aqui, assim, uma ideia dele com os demais empresários aí para construir um prédio próprio para a Liga, né?
2: Isso aí.
0: É importante, né, esse trabalho que o Rotary faz, que as empresas vão fazer essa construção, para a Liga Feminina, porque merece, né? Merece um bom ambiente, porque sempre prédio alugado é difícil, né, para trabalhar e assim.
2: É um custo que poderia estar indo para exames ou.
0: É, né? Verdade. E assim, então vai ter esse prédio próprio futuramente, né? Uhum. Também é um trabalho dos empresários, juntamente aí com a população de Estância Velha. E o Rotary Clube trabalha juntamente com a comunidade também, em prol da Liga. E esse bingo é totalmente arrecadação para a Liga, né?
2: Isso, o lucro do bingo ele é destinado para a Liga, sempre. Sim, todo ano. Isso desde que foi criado, né? O bingo, ele, a nossa companheira Ana Galtério, quando ela teve câncer, ela teve o apoio total da Liga e quando ela soube da cura dela. Sim. Na época, então a Lemoa, né, em memória, ela lançou a ideia da Ana de fazer um bingo. E o Rotary, na época, abraçou de fazer o bingo, e a cada ano continuou sendo feito e vem desde lá, né? Então todo ano é feito esse bingo para a Liga Feminina de Combate ao Câncer.
0: E é todos os anos no mês de maio, né?
2: Não, ele não. Tinha nas enchentes, até foi na presidência do companheiro Voltaire, né? Isso. A gente teve que cancelar o bingo naquele ano.
0: Eu me lembro, é isso mesmo.
2: E daí ele foi jogado para setembro.
0: Foi
2: para não ficar. Um, né? Isso, daí acabou que ficou em setembro. Ano passado nós mantivemos na mesma data, mas agora esse ano a gente traz para a data original.
0: Isso. Para o mês de maio, né?
2: Que é um isso, mês então, bom, é, né? Na minha presidência, então, é o segundo bingo que eu estou realizando, né? Porque eu realizei em setembro ano passado e agora de novo nesse ano.
0: Ah, é porque ano passado foi por causa da enchente, foi feito em setembro, né?
2: Ano retrasado. Isso, em 2024 foi feito e ano passado.
0: Então, esse ano o Jorge está fazendo o segundo bingo, né, Jorge?
2: Isso.
0: E já está perto de entregar a presidência também, né?
2: Isso, primeiro de julho assume o companheiro Flávio.
0: Primeiro de julho?
2: Isso. Ah. É que daí vira o ano rotário, né? Sim. Nós temos o calendário americano.
0: Sim.
2: Ele começa em julho, né?
0: Em julho. Uhum, e daí isso. O Flávio assume a presidência daí.
2: Isso. Assim,
0: tem um rodízio, né?
2: Sim. É que uma que... É saudável, né, Jorge? Sim. Porque a gente sempre fala, eu não sou o presidente, eu estou o presidente. Alguém tem que assumir por aquele ano, né?
0: Sim.
2: E então alguém responde pelo clube, mas é legal ter essa rotatividade. Eu acho que é para um clube de serviço é muito saudável isso, sim.
0: Muito
2: até,
0: bom. Né?
2: Até para não criar vícios, né? Então é bem. É bem legal isso, a gente tem essa rotatividade.
0: Até quero te agradecer pessoalmente, em público, né? O convite que tu fez para mim, para a rádio, né? Estância, né? Que dia 2 de março, aquele coquetel, aquele encontro ali que teve ali na Exato.
2: A noite, né? De homenagens ali?
0: É, de homenagens. Tem em cima da mesa ali o troféu, ganhamos o troféu, né? A gente agradece, Jorge, e toda a equipe, todos. Rotarianos de Estância Velha, que ali reuniram todos os rotarianos e muita gente, olha, gente que eu conhecia, mas não sabia que participava assim também, né?
2: Uhum.
0: Foi uma noite muito bonita mesmo. A gente fica feliz pelo convite e pela lembrança, né, do Rotary Clube também, né? Então a tua pessoa, o Jorge Bauerman, meu xará, nos convidou. E a gente sempre deixa as portas abertas, o microfone aberto para o Rotary, né, trazer aí as notícias, as informações, como esse do bingo também, né, Jorge?
2: Isso. Jorge, só deixa eu quero só ressaltar aqui, tá?
0: Fica à vontade.
2: Mais um ano a gente tem a parceria com a GEAP, tá? Juventude Evangélica Apóstolo Paulo. Então eles nos auxiliam lá no trabalho sempre, todos os anos. Eu acho que agora vai pro quarto bingo, eu acho que eles estão nos ajudando, então a força deles é fundamental,
0: é um
2: grupo que a gente tem bastante carinho e a gurizada pega junto lá com a gente no bingo, então que até bom, no topo, né? Do cartão a gente sempre coloca o nome deles ali ao lado.
0: Sim.
2: Do Rotary, né? Então o nosso bingo, ele mais uma vez é em parceria com a GEAP, e também, se me permite, eu quero agradecer aqui os nossos patrocinadores do bingo desse ano, tá? Nós temos como patrocínio a Luz da Lua, e como apoio nós temos o MA Supermercados, a Cressol, né, a Modular Transportes, a Sicredi Pioneira e o apoio da GEAP. Então
0: Isso aí. E para adquirir os cartões aí, Jorge?
2: Como sempre, como é tradicional, né, Jorge? Podem adquirir com os rotarianos. Se conhece um rotariano, pode chamar ele. Também no Instagram ali, chamar a gente no direct, que a gente auxilia. Mas esse ano a gente tem também pontos de venda. Tá? Então, na própria agência da Cressol, ali na Avenida Presidente Vargas, tá? Pode ser adquirido ali os cartões. No escritório da companheira Ana Galtério, ali, advogada também, na Presidente
0: também
2: Vargas.
0: Presidente Vargas também,
2: ali. Isso.
0: Do lado da estofaria BIP.
2: Isso.
0: Você fica sabendo ali.
2: Isso aí. Na pecuária do Ito também.
0: Aqui no centro, olha,
2: tá? E na loja lá da minha mãe, na IP Branco, olha, pertinho aí, da CDL.
0: Na Rui Barbosa, tá? Ali, né?
2: Isso.
0: Então,
2: isso aí.
0: No Cressol, no escritório da Ana Galtério. Na pecuária do Ito e na loja da Dona Liana, então.
2: Isso,
0: ali na
2: Rui
0: Barbosa também, né?
2: Isso aí.
0: É isso aí, são quatro lugares que você pode adquirir os cartões. Eu vou anotando, vou passando aí as informações durante a semana aí, pessoal.
2: Isso. Vamos reforçar, né, Jorge? Compre antecipado para não perder a cartela extra gratuita com o cartão antecipado.
0: Isso é importante. Aí chega lá, já vai ganhar as cartelas para jogar as rodadas normal e dá aquela cartela especial, então, né?
2: Isso aí.
0: Comprando antecipado. E aí tem esses quatro lugares para adquirir as cartelas, né?
2: Isso aí.
0: Muito bom.
2: A gente tentou facilitar um pouquinho.
0: É verdade.
2: Até o pessoal encontrar,
0: a filha do Ito participa também do Rotary.
2: Sim,
0: né?
2: A Dani é companheira. Ela entrou em março, entrou naquela noite da homenagem.
0: Noite, isso, ali ela entrou.
2: Ali ela tomou posse.
0: Uhum. Isso aí, que bom, né? Isso aí, então, o Jota fazendo esse trabalho belíssimo, então, aí, para a Liga Feminina de Combate ao Câncer, que é dia 30, né? Às 14h30, um sábado à tarde, né?
2: Uhum.
0: E você pode ir ali levar a família também, a esposa, mas os filhos também, não levando criança, porque as crianças é ruim para jogar junto também, né?
2: Mas as crianças vão, elas
0: vão
2: gostam,
0: também,
2: elas ficam,
0: né?
2: Ali, tem um pátio lá, elas
0: podem. E tem crianças aí com 5 aninhos, 6 aninhos que já joga também.
2: Sim,
0: né?
2: Elas gostam, sim,
0: nenhuma,
2: sim,
0: né?
2: Gostam. É um programa em família, né, Jorge?
0: Verdade,
2: acho que é
0: um
2: programa legal em família. A gente se diverte em família e a gente ajuda a liga.
0: Isso. Esse é importante, né, Jorge?
2: Isso.
0: Então tá aí o convite para todos, então. A gente vai ficar anunciando aí até o dia 30. E Jorge, se quiser vir na semana que vem, mais uma retocada aí, fica à vontade, Jorge.
2: Tá bom.
0: Meu xará é Jorge e Jorge aqui, né?
2: Vamos fazer o seguinte, eu vou deixar um cartão aqui contigo. A primeira pessoa que vier aqui na rádio, tá, e falar que o do bingo do Rotary aqui pra ti, tá? Ganha um cartão do bingo,
0: cartão,
2: então,
0: do bingo.
2: Tá?
0: Isso aí. Aí eu já boto o carimbo da rádio aqui atrás aqui pra te saber, então.
2: Pode,
0: né?
2: Ser.
0: Uhum. Tá certo, Jorge?
2: Tá bom.
0: Muito obrigado. Obrigado mesmo.
2: Obrigado pelo espaço, Jorge. Mais uma vez. Abração, hein?
0: Se aí, se puder vir semana que vem, dá mais uma tocada aí lá pro terça ou quarta-feira, vem aí. Fica à vontade.
2: Tá bom.
0: O microfone tá aberto pra você aí, pra toda a equipe da... Para todos do Rotary Clube, né? Os rotarianos de Estância Velha.
2: Isso.
0: Obrigado, Jorge.
2: Valeu, abraço.
0: Aí, o Jorge, bom trabalho. Parabéns pelo teu trabalho que tem feito, Jorge. Está à frente aí, juntamente com os demais teus colegas aí, os rotarianos. Mas o Jorge está como presidente, como ele disse, né? Mais um mês e pouco ainda, né, Jorge? Mas depois continua trabalhando junto, né? O Rotary tem essa vantagem. Sai o presidente, entra outro e continua todo mundo trabalhando junto. Isso é importante. É uma equipe, né, Jorge? Isso aí, então tá bom, vamos lá com a música então para todos os ouvintes. Obrigado, meu amigo Jorge. Depois temos aí o Everton da loja de colchões Ortobon, já que vai falar a respeito também das promoções para o final de semana. Mas quem mandou a mensagem para nós, que nós vamos rodar essa música e vai para longe agora, vai para outro país, né? E como é bom, né? A internet hoje em dia, né, Jorge, faz parte aí do dia a dia da gente, né? E essa música então, que a dona Terezinha aqui do centro pediu, que é O Vento com os Monarcas. Ela mandou assim: bom dia, Jorge, quero ouvir com os Monarcas O Vento para meus filhos e netos que estão na Espanha escutando o programa. Está mandando um abraço lá para os filhos, né, e para os netos também lá na Espanha. Então vamos ouvir com os Monarcas, que vai para a Espanha, para todos os ouvintes também, a música O Vento.
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6: Dez horas e 48 minutos.
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0: quartos de lua pra
1: mim. Agora são 10 horas mais 53 minutinhos. Vamos dar uma seguradinha na música aí, porque o nosso amigo Everton está aqui nos estúdios, né? 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

0: Bueno, tá aí a música da banda Céu e Cantos, né? Quem pediu essa música foi a Simone, né? Amada que mora longe. Já rodamos aí pra você, né? Que estão ouvindo o programa O de Casa, né? Muito obrigado, então, a Simone que pediu a música, né? E para todos que estão aí ligados conosco, mais uma vez um abraço para o seu Adão, a dona Marisa, que estão ligados conosco aí no bairro Floresta. O meu amigo Rosalvo e a dona Lourdes, um grande abraço, meu amigo. Está sempre ligado conosco também, nosso amigo Rosalvo, né? E a dona Lourdes aí no bairro Floresta, prestigiando o de Casa, né? E a todos os ouvintes, meu amigo Alexandrão também, depois vou rodar do Gabriel Ferraz, né? A música do sobrinho do nosso amigo Alexandre, a dona Márcia aí do bairro Floresta. Um abraço para vocês também, né? O meu amigo Vitor, o Vitor, a gente tá escutando o programa, falei com ele cedo aqui no centro, mesmo que ele dá uma escutada no programa, tá sempre trabalhando, não para nunca, né, seu Vitor? E a esposa também, um abraço para vocês aí no bairro Floresta, né? Mas no bairro Floresta, quem está ligado conosco é meu José Luiz Guedes. Ô, José Luiz, e ele está homenageando aí o Paulo Guedes, a dona Maria, né? Para mim também, para minha esposa, obrigado. Aí para os vizinhos dele, ó, o Valdir, a Neuza, também o Darcy, a dona Vera. O Beto também, a família, o Beto das Guaiacas, né? E todos os seus amigos e ouvintes também vai para ele, para Fabiana, a irmã dele. E o cunhado aí, o Jurandir Grade, né? E ele pediu com Zico e Zeca a caneta e a enxada, que nós vamos rodar agora. E o Valdir, que pediu a música O Pinto, né? Com o saudoso, né? Vamos ver se eu vou achar, né? É, com o saudoso aí, o Ivan Taborda, né? Tô dando uma procurada, ver se acha essa música, né, meu amigo? Não tô me lembrado dessa música do Ivan Taborda, mas vou dar uma procuradinha, né, meu amigo? Um abraço pro nosso amigo Valdir, a dona Romilda, e para todos que estão aí ligaditos conosco, que ele está oferecendo a música do Ivan Taborda, saudoso Ivan Taborda, né? Vamos ouvir então a pedido do nosso amigo Zé Luiz, A Caneta e a Enxada, com Zico e Zeca.
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0: Bueno, agora são 11 horas 20 minutinhos, né? É, 11 horas 20 minutos. Rodamos aí com o Gabriel Ferraz, né? Bem simplão do meu jeito, grande Gabriel Ferraz, aí para todos os ouvintes que estão aí ligados no programa Ou de Casa, né? Mas nós vamos aí com a nota de falecimento e o apoio cultural, né? E aí tem a mensagem do padre Ezequiel também.
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0: Os familiares e demais parentes e amigos participam do falecimento de seu querido e inesquecível Celesto Remédio Philipsen, o Kiki, hoje ocorrido na idade de 77 anos. O corpo está sendo velado na Capela Werner, na rua Adolfo Matos, no centro de Estância Velha. E o sepultamento será amanhã, às 9 horas, e após para o cemitério católico de Estância Velha. Funerária Werner informou: nós da Rádio Estância noticiamos o falecimento de Celesto Remédio Philipsen, o Kiki.
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1: Olá, meu amigo, olá, minha amiga ouvinte. Eu desejo a você muita luz para o seu dia, para a sua vida, e também força para caminhar e ir resolvendo os problemas e também conquistando realização. Gostaria de conversar sobre o dom de ouvir. Como nós resolvemos os nossos problemas? Nós poderíamos pensar que o conhecimento ajuda a resolver os problemas, porque abre como que um caminho na nossa frente e ilumina este caminho. No entanto, também é preciso saber, e a vida mostra que os problemas se resolvem quando nós temos capacidade de ouvir. Ouvir e também mudar de perspectiva, enxergar em outra perspectiva e enfrentar aquilo que nós precisamos enfrentar para alcançar as mudanças necessárias. Ninguém muda ninguém. Se o outro não se mostrar aberto ao diálogo, haverá poucas possibilidades de transformação. O amadurecimento pessoal se revigora nas relações saudáveis, num processo contínuo de aprimoramento baseado no encontro em profundidade com o outro. É verdade também que a maioria das respostas está dentro de cada um de nós. E nós, para encontrarmos essas respostas, precisamos chegar ao cerne da nossa interioridade, ao nosso eu interior. Mas normalmente estamos com muita pressa para chegar aí. E como diz o poeta, a vida acontece enquanto nos preocupamos com tantas outras coisas. A nossa sociedade está imersa em muitas atividades diariamente e não favorece que eu faça o encontro pessoal comigo mesmo, que eu atinja a minha interioridade. Por isso, afastar-se um pouco do barulho, da agitação, é condição fundamental para ouvir a voz silenciosa do coração, afastar-se do barulho. Às vezes é preciso também afastar-se, distanciar-se de um problema, refugiando-se no silêncio para poder ver com mais clareza a solução que está e que existe para determinado problema. A paz interior não se conquista mundo afora. A paz interior se conquista também no silêncio e na solidão. Somos um verdadeiro universo e precisamos de coragem para explorá-lo. Coragem de mudar, de tomar decisões, de recomeçar cada dia. Coragem de pensar e agir de forma diferente, com a capacidade de ouvir os outros e a si próprio. Isso requer também humildade e desejo de aprender. A pessoa que não quer aprender não escuta, aí sofre mais. O encontro com o outro, mais do que uma oportunidade de responder às questões existenciais, é um momento sagrado, uma ocasião única de ouvir a suave voz do coração pedindo atenção e cuidado. A poeta Clarice Lispector nos dá essa dica: ouve-me, ouve o meu silêncio. O que falo nunca é o que falo, e sim outra coisa. Capta essa outra coisa de que na verdade falo, porque eu mesma não posso. Caro ouvinte, pensemos nisso. Um forte abraço para você. Deus te abençoe em nome do Pai, do Filho e do Espírito Santo. Amém.
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6: 11 horas e 28 minutos.

Meu Deus, moçada, que eu tô indo embora, são 11 horas 28 minutinhos, é que eu tenho um compromisso agora, por isso que eu tenho que parar mais cedo um pouquinho, né? O João de Lima mandou uma mensagem pra nós, tá ruim da gripe, né, Chiro Velho? Mas amanhã vai estar melhor, com certeza, né? E ele pediu a música Outras Andanças, né? É, então nós vamos rodar depois, pediu andanças serranas, né, com o Serrano, mas nós vamos rodar, deixar rodando Outras Andanças, então, com os serranos, porque essa aí tá na programação aqui, né, tá no sistema. Tá bom, meu amigo? Vai pra ti, vai pra esposa Dona Maria, pro filho João Luiz e pra netinha Liz, né, e pra todos os ouvintes aí da Boa Saúde, que estão ligados conosco, precisando do nosso programa, né? Agradecendo a todos que dão apoio cultural no programa de casa e toda a nossa programação, e todos os ouvintes, né, do programa O de Casa, todos os dias ligado conosco. Nosso muito obrigado a todos vocês pelo carinho e pela audiência, você além fronteira e outras cidades do Rio Grande, por esse Brasil afora na internet nos prestigiando, né? Não desligue o seu rádio, vai ficar rodando a partir de agora só música para vocês, porque aqui é 24 horas no ar, tá vendo? Então fica um abraço do tamanho do Rio Grande. Desse amigo de você, o Jorge Vargas e o patrão Ué lá de Riba, nos abençoe a todos nós. Voltamos amanhã a partir das 9 horas. E os serranos cantando Outras Andanças.

0: participar dessa madeira tão bonita do meu amigo Gauchinho. Sucesso pra ti, Deus abençoe você, parceiro velho.
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5: 11 horas e 49 minutos.
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4: Hora certa.
5: 12 horas e 1 minuto.
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3: 12:23.
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1: Hora certa. 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
2: 12 horas e 43 minutos.
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0: Hora certa.
3: 13:01.
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4: 13 horas e 24 minutos.
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3: 13 horas e 42 minutos.

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4: Hora certa. 14 horas e 1 minuto.
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1: Hora certa. 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
2: 14 horas e 22 minutos.
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2: Como sair da passividade depois dos 50? A passividade aqui é a sensação de já ter feito tudo o que tinha para fazer e começar a perder o sentido de ter expectativa. Isso pode acontecer quando os filhos já estão crescidos independentes e a mãe se dedicou a vida toda para criá-los e agora já não mais precisa fazer isso. Se sente perdida com o que pode fazer consigo mesma. Isso pode acontecer se você já fez tudo o que podia por sua família ou o casamento e não viu mudança. Então cai na sensação da passividade. Isso pode acontecer quando você depende muito dos outros e não sabe lidar consigo. É preciso aprender a ser companheiro de si mesmo. Saber o que gosta de fazer, que habilidades tem que podem estar a serviço das pessoas. Se você não tem um hobby, por exemplo, escolha um. O hobby é aquilo que você faz por pura diversão. Estimula a criatividade e isso para a mente é um remédio preventivo. Tem pessoas que gostam de dançar, outras de costurar, outras de desenhar, pintar, uma infinidade de atividades. O crucial é você descobrir cada vez mais sobre você e se amar pelo que é. Eu sou Carol Tormena. Esse é o nosso encontro. Espero você.
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6: 14 horas e 47 minutos.
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0: tendo uma vida louca, né? Especial. E vamos indo.
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5: Hora certa. 15 horas e 3 minutos.
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2: 15 horas e 21 minutos.
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4: 15 horas e 42 minutos.
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4: 15 horas e 42 minutos.
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3: Hora certa.
0: 16:02.
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1: Hora certa. 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
2: 16 horas e 18 minutos.
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3: 16:39.
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1: Olá, aqui é o psicólogo Adilson Israel, CRP 07-34321, e temos agora mais uma pílula de psicologia. Hoje vamos falar sobre algo que acontece com todos nós, que é a procrastinação. Podemos dizer que a procrastinação está na esteira da autossabotagem, e é o fato de deixar para depois, colocar prioridade naquilo que é mais fácil e negligência ou desculpa para adiar o que realmente importa, que nos dá mais trabalho. Nesse movimento, a gente prolonga uma tarefa ou cria obstáculos irreais ao longo do processo que impedem que tal atividade seja concluída. Esse mau costume não nos permite relaxar previamente nem descansar posteriormente, pois vamos nos sentir permanentemente cobrados pelo que há por ser feito, e também compromete a rotina e os resultados que precisamos. Como consequência, vamos ter que fazer mais coisas em menos tempo, haverá mais estresse e ansiedade, e vamos aumentar significativamente a chance das coisas não serem feitas, darem errado, criarmos mais problemas e não atingir os objetivos necessários. Obviamente, não é difícil perceber o quanto isso é nocivo, como isso impede o funcionamento normal das coisas e dificulta muito o nosso desenvolvimento pessoal e, no caso da vida profissional, atrapalha a produtividade do indivíduo. Existem muitos motivos que nos levam a procrastinar algo, mas os mais comuns dizem respeito à nossa queda por gratificações instantâneas e preferência por recompensas imediatas, e algum tipo de insegurança ou medo que torna ainda mais difícil de começar o que precisa ser feito. A procrastinação faz mal à saúde, atrapalha o nosso bem-estar, nos deixa angustiado, o que baixa as nossas defesas imunológicas, pode causar dores de cabeça, dores de estômago, como também adia os cuidados que precisamos ter com a gente mesmo, de começar uma alimentação saudável, de fazer exercícios, de ir ao médico preventiva e regularmente. A procrastinação pode ser um alerta ou uma consequência de um estado de depressão. Por isso, é fundamental cuidar para que a procrastinação não se torne uma regra na nossa vida. Então, elabore e viva sua rotina de maneira mais saudável, seja física ou emocionalmente. Busque encontrar o seu equilíbrio, descansar, mas não ficar parado, se manter ativo, mas não se sobrecarregar, prestar atenção no seu corpo e também cuidar da sua mente. Abraço e até a próxima Pílula de Psicologia.
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5: Hora certa.
6: 17:02.
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4: 17 horas e 25 minutos. 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
4: 17:47.
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1: Hora certa. 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
2: 18 horas e 1 minuto.
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5: Boa tarde, amados filhos e filhas. Eu convido você a acessar o site www.padrereginaldomanzotti.com.br. Mande as suas intenções para as 1000 Ave Marias que permanecerão até as 24 horas da presença do Senhor. Vamos juntos rezar? Pedindo o Espírito Santo nessa semana da unidade dos cristãos. Em nome do Pai, do Filho e do Espírito Santo. Amém. Ó gloriosa Santa Rita de Cássia, chamada Santa das Causas Impossíveis, advogada dos casos desesperados, auxiliadora da última hora, refúgio e abrigo da dor, que arrasta para o abismo do pecado e da desesperação, com toda a confiança no vosso poder, junto ao coração de Jesus, a vós recorro, Santa Rita de Cássia, nesta tarde, apresentando este caso difícil, que dolorosamente oprime meu coração. Santa Rita de Cássia, acolha o meu pedido que agora faço com confiança e fé. Faça o seu pedido nesse momento. Ó Santa Rita de Cássia, obtenha a graça que desejo, pois sendo-me necessário, a quero. Porque sei que apresentada por vós a minha oração, meu pedido, vós que sois tão amada por Deus, certamente será atendido. Santa Rita de Cássia, leve nesta tarde a minha prece ao Sagrado Coração de Jesus. Nossa Senhora, que estivestes com os apóstolos na primeira novena da história, quando invocavam o Espírito Santo, esteja conosco, Mãe, pois também nós agora entramos no cenáculo e, como os apóstolos, pedimos: manda, Senhor, o Teu Espírito Santo sobre nós, faça nosso coração arder de amor por Jesus, manda Teu Espírito, Senhor, e que sejamos um só rebanho em torno de Jesus Cristo, um só pastor. Nossa Senhora, leve a nossa prece a Teu Filho, a mesma prece que apresentamos por intercessão de Santa Rita de Cássia, que Teu Filho amado, nosso Senhor Jesus Cristo, único pastor, junto ao Pai, interceda por nós. Ave Maria, cheia de graça, o Senhor é convosco. Bendita sois vós entre as mulheres, e bendito é o fruto do vosso ventre, Jesus. Santa Maria, Mãe de Deus, rogai por nós, pecadores, agora e na hora de nossa morte. Amém. Certos de que nossa oração, por intercessão de Nossa Senhora e Santa Rita, chegará até Jesus, uma boa noite a todos. Amém.
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4: 18h23.
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3: 18h42.
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Galaxia FM. 19 horas e 1 minuto. 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
1: Dezenove horas e 33 minutos.
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4: Hora certa. 20h02.
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1: Hora certa. 20 horas e 35 minutos.

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1: Hora certa. 21 horas e 1 minuto.
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